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0: Segure-se, camarada, que está chegando para fazer um bom.
1: Segure-se,
0: camarada, que está chegando para aqui, chegando, brincando, racismo, me lembrando de massacre.
1: Quanto
0: na ele? Ô, não me fala, ele é massacre. 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